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Bem-vindos à emissão de hoje, dia 23 de setembro de 2026, quarta-feira. Estes são os principais títulos das notícias. Erdogan, Gaza é o campo de concentração mais desumano e vergonhoso. Guterres alerta que a violência israelita e os colonatos ilegais representam um risco de limpeza étnica. Trump afirma que os Estados Unidos e o Irão tiveram uma reunião muito boa. Presidente Lula denuncia a política de Trump baseada na lei do mais forte. Aragachi do Irão e diplomatas europeus discutem a reabertura do Estreito de Hormuz. Ministro dos Negócios Estrangeiros do Irão reúne-se com os enviados especiais de Trump. Zelensky está pronto para se encontrar com Putin em conversações trilaterais mediadas por Trump. Número de mortes no tufão do Juan, no Japão, subiu para 9. Presidente turco Recep Tayyip Erdogan apelou para que a reconstrução de Gaza comece sem demora e instou a comunidade internacional a aumentar a pressão sobre Israel. Ao abordar a situação em Gaza, Erdogan afirmou que o enclave se tinha tornado no maior cemitério de crianças do mundo e a região com a taxa mais elevada de apontações infantis a nível mundial. Erdogan afirmou que a Turquia continua empenhada no acordo assinado em Sharm el-Sheikh há um ano e continuará a acompanhar a sua implementação. Renovou também o seu apelo à reforma do Conselho de Segurança da ONU. O secretário-geral da ONU, António Guterres, alertou que a violência israelita, as deslocações forçadas e a expansão ilegal dos colonatos na Cisjordânia ocupada estão a comprometer as perspectivas de paz e a aumentar o risco de limpeza étnica. Num discurso proferido na Assembleia Geral da ONU em Nova Iorque, Guterres afirmou que a comunidade internacional não pode permitir que a solução de dois Estados desapareça diante dos nossos olhos. Afirmou ainda que a situação devastadora nos territórios palestinianos ocupados não deve ser ignorada no meio da agitação mais generalizada que se vive em todo o Médio Oriente. O presidente dos Estados Unidos, Donald Trump, afirmou que as negociações com o Irão ganharam impulso e poderão conduzir a um acordo, mas alertou que os Estados Unidos poderão tomar medidas militares adicionais contra as instalações nucleares iranianas, se necessário. Trump fez estas declarações durante uma reunião multilateral com os países do Conselho de Cooperação do Golfo, incluindo a Turquia, à margem da Assembleia Geral da ONU em Nova Iorque. O presidente brasileiro Luiz Inácio Lula da Silva declarou que o presidente dos Estados Unidos, Donald Trump, detém o direito democrático de governar os Estados Unidos, mas não outras nações, insistindo que Washington deve respeitar a independência soberana dos outros países. Trump foi eleito para ser presidente dos Estados Unidos. Ele tem o direito de governar para os Estados Unidos, mas ele não tem o direito de governar outros países, afirmou Lula numa entrevista à CNN. Não tem o direito de impor a sua vontade, acrescentou Lula. Gosto de ser respeitado e de mostrar respeito. Lula criticou veementemente o que caracterizou como a abordagem unilateral de Trump à política externa, argumentando que as nações devem reforçar o multilateralismo internacional para resolver disputas globais. A melhor forma de manter o mundo em harmonia é fortalecer o multilateralismo, afirmou a CNN Brasil. Lula afirmou que a visão de mundo de Trump assenta na noção de que a nação mais poderosa pode ditar condições aos outros. É um jeito de governar quando você diz que eu sou forte, eu sou maior, eu sou mais rico. Eu posso tudo e o restante tem que obedecer. É a chamada lei do mais forte. Eu não concordo com este tipo de lei. Iremos apresentar de seguida as notícias da emissão em português da Rádio Voz da Turquia. O ministro dos Negócios Estrangeiros iraniano, Basar Agachi, responsável pela política externa da UE, Kaya Kallas, reuniram-se à margem da Assembleia Geral da ONU em Nova Iorque para debater as perspectivas diplomáticas para pôr fim à guerra dos Estados Unidos contra o Irão e reabrir o Estreito de Hormuz. Kallas afirmou no X que as conversações se centraram nos esforços diplomáticos para pôr fim ao conflito e reabrir totalmente a via navegável estratégica. Aragachi manteve também conversações separadas com o ministro dos Negócios Estrangeiros italiano, António Tajani, que afirmou que analisaram as negociações sobre a reabertura do Estreito de Hormuz. Foi noticiado que o ministro dos Negócios Estrangeiros do Irão, Abbas Aragachi, se reuniu, em Nova Iorque, com os enviados especiais do presidente dos Estados Unidos, Donald Trump, Steve Witkoff e Jared Kushner, na sequência de um pedido insistente das autoridades norte-americanas. A televisão estatal iraniana confirmou que o ministro dos Negócios Estrangeiros, Aragachi, se reuniu com os conselheiros Trump, Witkoff e Kushner em Nova Iorque, onde se encontra para participar na Assembleia Geral das Nações Unidas.
Segundo a mesma fonte, durante a reunião, que ocorreu na sequência de um pedido insistente às autoridades norte-americanas, Aragachi transmitiu aos Estados Unidos as condições do Irão para a reabertura do Estreito de Hormuz. Entre as condições apresentadas pelo Irão, estão levantamento imediato do bloqueio naval imposto pelos Estados Unidos, a libertação de todos os ativos iranianos congelados e o fim da guerra em todas as áreas onde se encontra a frente de resistência. A reunião em Nova Iorque foi o primeiro encontro presencial de alto nível entre Teherão e Washington, desde o reinício dos confrontos, na sequência do entendimento assinado no Paquistão, em junho. O presidente ucraniano Volodymyr Zelensky manifestou a sua disponibilidade para se reunir com o presidente russo Vladimir Putin numa tentativa de pôr fim à guerra entre a Rússia e a Ucrânia, afirmando que Moscou ainda não demonstrou estar disposta a avançar. Em declarações aos jornalistas na sede da ONU, após conversações com o presidente dos Estados Unidos, Donald Trump, Zelensky afirmou que os Estados Unidos continuam a ser fundamentais para levar Moscou à mesa das negociações. Entretanto, o presidente Trump afirmou acreditar que um acordo entre a Ucrânia e a Rússia está iminente. No Japão, o número de mortes causadas pelo tufão do Juan, que tem afetado o país desde o início da semana, subiu para 9. A Agência Meteorológica do Japão informou que o tufão do Juan continua a afetar a região a leste do país, incluindo a capital Tóquio e as províncias circundantes. A agência alertou que as fortes chuvas poderão continuar ao longo da semana. Segundo a agência Kyodo, o número de mortes devido ao tufão subiu para 9. Foi indicado que 6 das vítimas eram da província de Chiba e 3 da província de Kanagawa. As operações de busca por 4 pessoas que estão desaparecidas devido ao tufão continuam. Estas são as notícias de hoje. Obrigada por nos estar a ouvir. A Rádio Voz da Turquia está consigo hoje, como esteve no passado.

Muitas aldeias em todo o mundo estão a desaparecer devido à seca ou às inundações. Estas alterações climáticas, ao tornarem inabitáveis aldeias que existem há séculos, estão a dar origem a refugiados climáticos e a migrações forçadas. Para onde iriam se a terra onde produzem o vosso pão há três gerações vos dissesse: já não podem viver aqui? E se o que o obrigasse a migrar não fosse uma guerra, uma crise económica, um conflito político, mas sim um glaciar que derrete um pouco mais a cada dia? Nos Himalaias, conhecidos como uma das torres d'água do mundo, os glaciares estão a derreter. Os rios que outrora davam vida estão a transformar-se em armadilhas mortais, capazes de engolir aldeias inteiras em poucos minutos. Quando a água abandona um país, o que é que os milhões de pessoas que lá vivem deixam para trás? As recentes inundações causadas por enormes lagos glaciares e as inundações repentinas ocorridas no Nepal abalaram profundamente o mundo inteiro com as histórias de pessoas que, numa noite, perderam as aldeias e as casas que tinham construído ao longo de anos com grande esforço. Isto porque o Nepal, apesar de quase não contribuir para as emissões globais de carbono, está entre os países que mais sofrem com as tragédias relacionadas com a água e a migração decorrentes da crise climática. Ao analisar os antecedentes da catástrofe provocada pelas inundações no Nepal, verifica-se que o processo que desencadeou as catástrofes nos Himalaias não surgiu de forma repentina, mas sim que é, pelo contrário, o resultado de alterações climáticas e de transformações físicas no ecossistema montanhoso que se vem verificando há já algum tempo. A camada de permafrost que há mil anos une as massas rochosas e de gelo nas zonas de alta montanha está a derreter devido ao aumento das temperaturas globais. Os cientistas referem que o derretimento desta camada congelada pode enfraquecer mecanicamente as encostas das montanhas e as bases dos glaciares, o que por sua vez pode aumentar o risco de quedas de rochas, deslizamentos de terra e outros perigos típicos das zonas montanhosas. Ao mesmo tempo, a quantidade de água acumulada nos lagos glaciares, formados ou em expansão devido ao recuo das geleiras, também pode aumentar. Caso as barragens naturais que rodeiam o lago sejam danificadas, milhões de metros cúbicos de água podem chegar aos vales, a jusante, num curto espaço de tempo. Nas semanas e meses imediatamente anteriores às catástrofes, foram observadas anomalias na velocidade de deslocamento das geleiras de alta atitude. Por exemplo, os dados de satélite revelaram que, à medida que o derretimento se intensificava, a velocidade de deslizamento das geleiras aumentava e que a cor das águas de gelo e de lama transbordante se tornava castanha, devido à elevada acumulação de sedimentos e de água de gelo. É precisamente neste momento que nos surge a questão: o que devemos fazer para nos salvarmos de uma grande catástrofe? Embora se trate de um fenómeno natural que ocorre de forma repentina, o que podemos fazer para minimizar os efeitos da catástrofe, tirando partido das alterações observadas anteriormente? Os sistemas de alerta precoce, baseados na comunidade, são um dos modelos que permitem que o alerta precoce seja realizado com a participação da população local nas localidades em risco. Voluntários que monitorizam as variações do nível da água nas bacias hidrográficas superiores ou sensores básicos de água enviam alertas de curta duração às localidades nos vales inferiores através de sirenes, megafones ou SMS. As estações de observação automáticas que se têm generalizado nos últimos anos monitorizam os dados meteorológicos e as variações repentinas nos níveis dos rios. No entanto, a topografia íngreme e montanhosa dos Himalaias dificulta que estes sistemas abranjam todos os pontos. Por isso, nem sempre é possível fornecer dados contínuos e em tempo real, especialmente em vales remotos e estreitos. É precisamente neste ponto que a tecnologia e o conhecimento local deixam de ser alternativas e passam a ser complementares.
nos locais onde um sensor não consegue chegar, a observação humana e nos locais onde a rede de comunicações falha, os métodos tradicionais de alerta podem salvar vidas. No entanto, mesmo tendo tomado todas as precauções possíveis, o que podemos fazer para proteger a nossa segurança pessoal quando nos deparamos com uma catástrofe inevitável? Em primeiro lugar, nas inundações causadas por degelo, em que cada segundo é de vital importância, os habitantes das povoações situadas no fundo dos vales devem tentar chegar às zonas mais elevadas e seguras assim que forem detectados sinais de perigo ou assim que as sirenes de alerta precoce forem acionadas. Na eventualidade de uma interrupção repentina das linhas de comunicação modernas, a população local deve alertar as povoações vizinhas e as situadas em altitudes mais elevadas, recorrendo a métodos alternativos de alerta, tais como gritos, apitos ou os sistemas de som instalados nas encostas das montanhas. Caso as estradas e pontes sejam destruídas na sequência de uma catástrofe, devem ser criadas vias de passagem provisórias ou pontes suspensas, utilizando os meios locais e os materiais adequados para se chegar às zonas isoladas. Deve chegar-se aos feridos e às pessoas encalhadas o mais rapidamente possível, até que as equipas profissionais cheguem à zona. As primeiras operações de busca, salvamento e assistência devem ser realizadas através da solidariedade coordenada das comunidades locais. Porque em grandes catástrofes, quem efetua a primeira intervenção nem sempre são equipas profissionais a quilómetros de distância. Por vezes, quem salva vidas nos primeiros minutos é o seu vizinho mais próximo. Para que sejam tomadas medidas concretas destinadas a mitigar o impacto devastador das catástrofes nas aldeias de montanha e nas regiões vulneráveis diretamente afetadas pela crise climática, bem como para prevenir o refugiado climático, é necessário, em primeiro lugar, reduzir o nível de água dos lagos glaciares em situação de risco, através de canais de drenagem controlados ou de sistemas de sifão. Manter o volume dos lagos dentro de limites seguros elimina de raiz o risco de ruptura repentina. Para as aldeias construídas muito perto dos leitos dos rios e que enfrentam um risco constante de inundações, devem ser construídas novas áreas de habitação, em cotas elevadas seguras com apoio do Estado. Deve ser incentivada a migração voluntária e segura para estas regiões, sem romper os laços culturais da população local. Porque a migração climática não se resume apenas ao abandono de uma casa. Por vezes significa também deixar para trás uma profissão, um modo de vida, tradições transmitidas ao longo de gerações e a memória coletiva de uma comunidade. Cada massa de gelo que se desprende do cume dos Himalaias não é apenas o derretimento de uma montanha distante. É o desaparecimento de uma cultura milenar e uma história escrita com água. O que se vive hoje no Nepal é um ensaio para a grande migração climática que amanhã se dará em todos os cantos do mundo. As montanhas estão em silêncio, mas o gelo que derrete diz-nos algo mais claro. Se não tomarmos medidas, a única coisa que restará serão vales silenciosos. Porque as alterações climáticas não se resumem apenas ao aumento das temperaturas. Por vezes significam que um rio muda de curso, outras vezes que uma casa tem que ser abandonada e por vezes que uma pessoa nunca mais poderá regressar ao local onde nasceu. As montanhas estão em silêncio, mas os glaciares que derretem transmitem-nos uma mensagem muito clara. Se não tomarmos medidas hoje, amanhã poderão restar não só vales silenciosos, mas também vidas abandonadas.

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